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1: Imagine entrar numa padaria em Paris, comprar croissant por 1,5€ e depois apanhar comboio para Bruxelas por 90€ para desfrutar de uns mexilhões e umas batatas fritas por 25€ perto da Place du Midi. Tudo sem nunca ter de se preocupar com a taxa de câmbio ou trocar dinheiro. Hoje em dia parece perfeitamente natural. No entanto, há 30 anos, atravessar as fronteiras entre os países da UE significava ter de lidar com o incómodo de estar sempre a trocar de moeda e sujeito a taxas de câmbio em constante mudança. O que outrora parecia ser uma parte inevitável das viagens na Europa foi substituído pela conveniência quotidiana do euro, a moeda única que permite agora viajar, fazer compras e efetuar pagamentos com comodidade em 21 países. Este episódio da série História e Factos destaca a forma como o euro se tornou uma pedra angular da integração europeia e o que significa atualmente para os cidadãos e as empresas. O euro é muito mais do que uma simples moeda. É um dos símbolos mais visíveis da integração europeia e uma pedra angular do projeto económico da União. Atualmente é utilizado todos os dias por mais de 350 milhões de pessoas em toda a Europa. Mas como funciona a área do euro? Como é que os países adotaram o euro? Que papel tem o Parlamento Europeu desempenhado neste processo? A ideia do euro nasceu no final da década de 1960, mas foi o Tratado de Maastricht que, em 1992, estabeleceu o roteiro para a criação de uma moeda única. Definiu condições rigorosas para os países que pretendem aderir, que agora designamos por critérios de convergência. Estes critérios centram-se em 4 objetivos: preços estáveis, orçamentação responsável, taxas de juros previsíveis e uma moeda sólida e estável. Ou seja, cada país tem de provar que a sua economia está pronta para aderir à área do euro. O euro foi criado oficialmente em 1999, mas apenas para pagamentos eletrónicos e transações financeiras. 3 anos mais tarde, em 1 de janeiro de 2002, as notas e moedas de euro entraram em circulação, substituindo as moedas nacionais em 12 países. Foi uma das maiores mudanças de moeda da história. Mais de 15 mil milhões de notas e 52 mil milhões de moedas foram postas em circulação em toda a Europa. Atualmente, a área do euro é composta por 21 países da UE que adotaram o euro como moeda oficial. 5 Estados-membros, Chequia, Hungria, Polónia, Roménia e Suécia, ainda não adotaram o euro, embora todos estejam juridicamente empenhados em fazê-lo logo que cumpram as condições exigidas. A Dinamarca é a exceção, graças a um acordo especial que lhe permite optar por não aderir, negociado em 1992. Partilhar uma moeda única significa também partilhar responsabilidades. Uma vez que estes países utilizam o mesmo dinheiro, devem coordenar estreitamente as políticas económicas para assegurar a estabilidade e tirar o máximo partido da moeda comum. Esta coordenação ocorre através do Eurogrupo, a reunião dos ministros das Finanças dos países da área do euro, onde são regularmente debatidos os desafios económicos, os planos de crescimento e as políticas orçamentais. A transição para o euro não se limitou à impressão de novas notas. Foi um projeto jurídico e económico de grande envergadura. Dois regulamentos fundamentais da União Europeia definiram as regras para uma transição harmoniosa, assegurando que os nossos créditos à habitação, contratos de trabalho e poupanças se mantivessem inalterados e convertendo as antigas moedas em euros de forma transparente e justa. Ou seja, a continuidade jurídica e a equidade económica foram garantidas desde o primeiro momento. O euro eliminou também os custos cambiais e a incerteza para as empresas que operam em toda a área do euro, tornando o comércio transfronteiriço, o investimento e a transparência dos preços mais simples e mais previsíveis. No centro do euro está o Banco Central Europeu, o BCE, com sede em Frankfurt. Juntamente com os bancos centrais nacionais dos países da área do euro, forma o que chamamos de Eurosistema. A principal missão do BCE consiste em manter os preços estáveis, desenvolver a política monetária da área do euro e assegurar o bom funcionamento do sistema financeiro. A sua independência em relação à influência política garante a credibilidade, sendo esta uma das principais razões para o euro continuar a merecer confiança, tanto a nível interno como externo. O Parlamento Europeu também desempenhou um papel fundamental no euro desde o início. Ajuda a elaborar a legislação que regula o euro, supervisiona a governação económica e responsabiliza o BCE e as outras instituições europeias. O Parlamento assegura que as vozes dos cidadãos são ouvidas nos debates sobre questões como a estabilidade financeira, a proteção dos consumidores e as reformas económicas. Muitas pessoas estão convencidas de que o euro tornou tudo mais caro. É verdade que o preço de alguns artigos do quotidiano aumentou consideravelmente após a mudança, mas quando analisamos os dados oficiais sobre a inflação para toda a economia, vemos uma imagem diferente. Estudos realizados por investigadores independentes mostram que a introdução das notas e moedas de euro provocou apenas um ligeiro e pontual aumento da inflação, muitas vezes estimada em apenas algumas décimas de ponto percentual. Por outras palavras, os preços de alguns bens de maior consumo aumentaram e as pessoas sentiram-no no seu dia-a-dia, mas o custo de vida global não aumentou subitamente apenas devido ao euro. Outros fatores, como os salários, os preços da energia e as condições económicas gerais, desempenharam um papel muito mais importante na evolução dos preços ao longo do tempo. Como a própria Europa, o euro fez-se de desafios. Na sequência da crise financeira de 2008 e da crise da dívida soberana na área do euro, foram criados novos instrumentos, como o Mecanismo Europeu de Estabilidade, para ajudar a proteger a área do euro e reforçar a sua governação financeira. Estes ensinamentos contribuíram para tornar a moeda única mais resiliente e estável. Embora o euro seja a moeda oficial de 21 países da UE, é também utilizado fora da União Europeia, em Andorra, no Mónaco, em São Marinho, na cidade do Vaticano, no Montenegro e no Kosovo. Isto demonstra a atratividade e a importância do euro, que ultrapassa as fronteiras da União Europeia. Olhando para o futuro, o euro continuará sempre a evoluir. O BCE quer lançar um euro digital por volta de 2029. Esta nova forma de moeda será concebida para complementar o dinheiro físico e não para o substituir, preparando o euro para a era digital. Qualquer passo em frente implicará um debate entre todas as instituições da UE, incluindo o Parlamento Europeu, a fim de garantir a transparência, a segurança e a confiança. De uma moeda comum a uma responsabilidade partilhada, o euro continua a estar no centro do projeto europeu, assente na confiança, na cooperação e no esforço constante para se adaptar a um mundo em mudança. 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

O Mercosul é uma união de países da América Latina e um importante parceiro comercial da União Europeia. A UE tem tentado, desde há muito, facilitar e tornar mais barato o comércio com o Mercosul, mas continuam a existir desafios. 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Neste podcast, vamos falar das oportunidades e dos desafios que um acordo comercial com o Mercosul apresenta e do que a UE está a fazer para reforçar as relações com este grande parceiro comercial.

0: Em primeiro lugar, vejamos mais atentamente o que é o Mercosul e o que realmente significa. Mercosul é a designação abreviada de Mercado Comum do Sul. Podemos dizer que o Mercosul é, de certa forma, o homólogo sul-americano do Mercado Comum Europeu, atualmente conhecido como Mercado Único Europeu. Tal como a UE, o Mercosul é uma aliança de Estados-membros. Foi inicialmente criado pela Argentina, pelo Brasil, pelo Paraguai e pelo Uruguai em março de 1991. A Venezuela aderiu ao Mercosul em julho de 2012, mas foi suspensa como membro por motivos políticos em dezembro de 2016. A Bolívia tornou-se membro do Mercosul em julho de 2024. Os Estados-membros do Mercosul formam um bloco político e económico. O seu objetivo é facilitar os intercâmbios políticos e económicos com outros países de todo o mundo, bem como reforçar os laços culturais, políticos e comerciais entre os seus membros. Os cidadãos do Mercosul podem estudar, trabalhar, viajar e viver livremente em qualquer um dos outros Estados-membros. Vamos agora saber mais sobre as relações entre a União Europeia e o Mercosul. A UE e o Mercosul são importantes parceiros comerciais e de investimento. Em 2023, a UE exportou bens no valor de 56 mil milhões de euros para o Mercosul, incluindo máquinas, aparelhos, produtos químicos, medicamentos e equipamento de transporte. Em 2022, a UE também exportou serviços no valor de 28 mil milhões de euros para o Mercosul, nomeadamente no domínio das telecomunicações, transporte marítimo, serviços postais e correio rápido. Mais de 30 mil pequenas e médias empresas da União exportam para o Mercosul, sendo a UE o maior investidor estrangeiro daquele bloco comercial. Em 2021, a UE detinha um total de 340 mil milhões de euros em investimentos na região. A União Europeia é também o destino de muitas das exportações do Mercosul, tais como produtos minerais, alimentos, bebidas, tabaco e produtos hortícolas. O Mercosul só exporta mais mercadorias para a China do que para a UE. Para facilitar o intercâmbio económico transatlântico, a UE celebrou acordos comerciais com quase todos os países da América Latina. Durante muito tempo, o Mercosul foi o único grande parceiro comercial na região com o qual a UE não tinha chegado a acordo. Um acordo de comércio livre com o Mercosul aboliria os direitos aduaneiros sobre uma vasta gama de produtos e reduziria a burocracia nos procedimentos aduaneiros, facilitando e tornando mais barato o comércio com o Mercosul. As negociações para um acordo deste tipo foram iniciadas em 1991 e concluídas, numa primeira fase, em 2019. No entanto, a oposição interna na UE impediu a entrada em vigor do acordo. Depois de os críticos terem manifestado preocupações com questões ambientais nos países do Mercosul, as negociações foram retomadas em 2023. Deste modo, o compromisso do Mercosul com o Acordo de Paris e a luta contra a desflorestação tornaram-se uma das condições do acordo UE-Mercosul. As negociações entre a UE e os quatro membros fundadores do Mercosul terminaram em dezembro de 2024. Os presidentes da Argentina, do Brasil, do Paraguai e do Uruguai reuniram-se com a presidente da Comissão Europeia, Ursula von der Leyen, na cimeira Mercosul em Montevideo. Eis as conclusões da presidente. Este acordo não é apenas uma oportunidade económica, é uma necessidade política. Somos parceiros que partilham as mesmas ideias. Temos raízes comuns, temos uma história e uma cultura interligadas. Acreditamos que a abertura e a cooperação são os verdadeiros motores do progresso e da prosperidade. Sei que sopram ventos fortes na direção oposta, no sentido do isolamento e da fragmentação, mas este acordo é a nossa resposta clara. Estamos unidos na cena mundial enquanto parceiros. On a global stage as partners. Como reconheceu a presidente da Comissão Europeia, nem todos estão satisfeitos com a parceria UE-Mercosul. Na UE, por exemplo, há uma oposição generalizada dos agricultores ao acordo comercial. Os agricultores da União argumentam que não podem produzir e vender os seus produtos aos mesmos preços que os países do Mercosul. Em 2024, os protestos dos agricultores atingiram o seu auge em países como a Bélgica, a França e a Alemanha, bloqueando as ruas durante horas ao longo de vários dias. As preocupações com a desflorestação e a destruição da Amazónia também continuam a dificultar o acordo. Os críticos consideram que o aumento do comércio com o Mercosul só agravaria o impacto no ambiente. Além disso, existem fortes preocupações quanto às normas de segurança alimentar nos países do Mercosul. No entanto, para a Comissão Europeia, estas preocupações são infundadas. A Comissão salienta que os compromissos em matéria de proteção animal estão agora incluídos no acordo comercial UE-Mercosul, argumentando ainda que o acordo garante a cooperação no que toca às normas de segurança alimentar e bem-estar dos animais, bem como a proteção dos direitos laborais. O acordo prevê igualmente a imposição de contingentes e restrições a produtos agrícolas sensíveis dos países do Mercosul, como as aves de capoeira, a carne de bovino e o açúcar. Tal significa que estes produtos não poderão ser importados em grandes quantidades. Estão também previstos controlos dos produtos alimentares importados, a fim de assegurar que estas importações cumprem as regras da UE. Embora a posição da Comissão Europeia seja clara, o Parlamento não fala a uma só voz no que diz respeito ao acordo. Alguns eurodeputados querem elevar a parceria UE-Mercosul a um novo patamar, enquanto outros se opõem firmemente ao acordo, juntando-se aos agricultores da UE que receiam a concorrência desleal do Mercosul. Mas para Gabriel Mato, principal negociador do Parlamento para o Acordo de Comércio Livre, o problema é outro.
1: Negar-nos a ratificar este acordo?
0: Recusarmo-nos a ratificar este acordo não só não resolverá os problemas do setor agrícola, como transmitirá a mensagem de que a Europa não quer ser líder e prefere deixar que outros aproveitem as nossas oportunidades.
1: Que outros aproveitem nossas oportunidades. Muchas gracias.
0: Para selar o acordo União Europeia-Mercosul e fazê-lo entrar em vigor, tanto o Parlamento como os Estados-membros da UE têm de dar a sua aprovação. Resta saber se a UE e o Mercosul conseguirão abrir um novo capítulo nas suas relações, criando novas oportunidades para ambas as regiões e superando os desafios que há tanto tempo enfrentam. Uma coisa é certa, a parceria UE-Mercosul é um tema delicado que tem de ser tratado com cautela. Ninguém pode ter a certeza de quanto tempo será necessário para chegar a acordo sobre todos os aspectos da parceria. 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
2: 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Il a été créé en 2008 et est décerné par le Parlement européen et la Fondation internationale du prix Charlemagne. Il est attribué à des projets qui soutiennent la démocratie, la coopération et la compréhension mutuelle en Europe et partout dans le monde. Ce prix met en lumière le travail quotidien des jeunes pour renforcer le sentiment partagé d'identité européenne. Mais comment cela se passe-t-il ? Eh bien, des jurys nationaux et européens sélectionnent un projet dans chaque pays de l'Union. Les lauréats nationaux sont ensuite invités à la cérémonie de remise de prix qui se déroule à Aix-la-Chapelle, en Allemagne. Les trois meilleurs projets sont alors désignés et récompensés.

0: Ao receber o prémio em nome do consórcio vencedor, Iliana Papangeli, do Centro de Investigação Grego Solomon, referiu.
1: We hope this award helps bring...
2: Esperamos que este galardão ajude a trazer reconhecimento aos sobreviventes e às pessoas que perderam familiares e entes queridos no naufrágio, bem como a que estas mortes não tenham passado despercebidas e não fiquem impunes.
0: Durante a cerimónia de entrega do prémio, a Presidente do Parlamento Europeu, Roberta Metsola, declarou:
3: O
2: Parlamento Europeu continuará a apoiar a família de Daphne do lado de quem procura a verdade, do lado da justiça do jornalismo independente. Exigimos respostas. Escrutinamos, legislamos e continuaremos a legislar para garantir que a nossa Europa seja um espaço onde os jornalistas possam trabalhar sem medo, risco de assédio, violência e assassínio.
3: From violence, from murder.
0: Esta foi a terceira edição do prémio, que visa reconhecer um trabalho jornalístico notável e aprofundado, bem como promover os princípios e valores da UE. O prémio foi criado em honra de Daphne Caruana Galizia, a jornalista, bloguista e ativista anticorrupção maltesa, assassinada em 2017, quando investigava branqueamento de capitais, as ligações entre o setor dos jogos online e a criminalidade organizada, bem como o regime maltês de concessão de cidadania a investidores. Em meados de outubro de 2017, foi assassinada perto de casa, vítima de uma bomba colocada debaixo do assento da sua viatura.